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1: Bom dia, a inscrição para a época especial dos exames nacionais do secundário começa hoje e termina sexta-feira, uma medida destinada a todos os alunos para compensar os atrasos na correção digital dos exames nacionais. A medida excepcional foi anunciada há uma semana pelo Ministro da Educação, Ciência e Inovação, Fernando Alexandre, que assim garante que os alunos que tiveram acesso às suas notas tardiamente poderão realizar novamente os exames em setembro, tendo uma mais tempo para se preparar. A nova época de exames vai decorrer entre 3 e 8 de setembro e está aberta a todos os alunos que reuniam condições para realizar provas na segunda fase, independentemente de as terem efetuado ou não. Quem optar por repetir um exame em setembro verá considerada a melhor classificação obtida entre a segunda fase e a época extraordinária, foi o que garantiu a tutela. A decisão de criar uma época especial surge na sequência dos constrangimentos provocados pela introdução pela primeira vez este ano da classificação digital de cerca de 300 mil exames nacionais do ensino secundário. O novo modelo registrou diversas falhas técnicas que atrasaram todo o processo de correção e divulgação das classificações, sendo preciso rever o calendário dos exames. Na passada sexta-feira, segundo os dados da tutela, haviam ainda 600 alunos com problemas nas suas provas. O decreto-lei que revê o modelo de apoio às artes e que inclui o fator de atualização anual dos apoios quadrienais, indexado à inflação, foi aprovado na quinta-feira em Conselho de Ministros. Em comunicado divulgado ao final de quinta-feira, o Governo explicou que o diploma também fixa ainda um limite global de acumulação de apoios de 450 mil euros por entidades a ser financiada nos programas de apoio. O decreto-lei prevê novos programas de apoio às artes, incluindo apoio a novos criadores e à ação cultural externa, e alarga os domínios apoiados, nomeadamente às artes digitais, banda desenhada e arquivo. A aprovação do decreto em Conselho de Ministros acontece também na semana em que o Governo pôs em consulta pública, até 30 de julho, a portaria do regulamento do modelo revisto de apoio às artes. A Ministra da Cultura, Juventude e Desporto, Margarida Balseiro Lopes, anunciou no final de maio que o Governo estava a rever o modelo de apoio às artes para que incluísse, entre outros, mecanismos de atualização dos apoios em função da inflação, uma pretensão do setor. Associações representativas do setor da cultura pediram à tutela no final de 2025 que os valores dos apoios sustentados quadrienais da Direção-Geral das Artes pudessem ser renovados automaticamente e atualizados anualmente à taxa de inflação.

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1: Bom dia. A partir desta segunda-feira, os termómetros devem subir de forma expressiva em grande parte do território, com vários locais de centro e sul a poderem atingir os 40 graus centígrados. Apesar deste agravamento do calor, a tendência não deve manter-se durante muitos dias, prevendo-se novas oscilações térmicas ao longo da semana. O destaque desta segunda-feira é a subida generalizada das temperaturas máximas, que deverão ficar acima da média para a época, em praticamente todo o território continental. Em diversos pontos do centro e sul, os valores poderão aproximar-se ou mesmo atingir os 40 graus, fazendo deste um dos dias mais quentes da semana. Além do calor diurno, prevê-se também uma noite bastante quente em várias regiões do país, especialmente no interior. Esta subida das temperaturas será acompanhada por anomalias técnicas positivas em grande parte do território continental. Em várias zonas do litoral norte e centro, os valores poderão situar-se até cerca de 9 graus acima do habitual para esta altura do ano. As exceções devem verificar-se em alguns pontos do Algarve e na região de Lisboa, onde as temperaturas poderão permanecer ligeiramente abaixo da média climatológica. A Unesco declarou o património mundial os dois teatros luxuosos de ópera construídos no coração da Amazónia brasileira, com estilos arquitetónicos e materiais europeus que simbolizam a riqueza da chamada Belle Époque, na maior floresta tropical do mundo. O Comitê do Património Mundial da Organização das Nações Unidas para a Educação, a Ciência e a Cultura, a Unesco, tomou esta decisão sobre o conjunto arquitetónico composto pelo Teatro Amazonas de 1896 em Manaus e pelo Teatro da Paz de 1878 em Belém, durante a Assembleia Anual que está a decorrer na cidade sul-coreana de Busan. A delegação brasileira destacou durante a Assembleia que esta inscrição tem uma importância particular, pois é a primeira vez que um bem cultural localizado na Amazónia brasileira é incluído na lista. Ambos os edifícios acolheram durante décadas companhias de ópera, orquestras e artistas europeus que chegavam à Amazónia atraídos pela riqueza da região, tornando-se símbolos do intercâmbio cultural entre a América e a Europa nos séculos XIX e XX. A Unesco declarou também no domingo como património mundial as praias de Desembarque na Normandia, no noroeste de França, e o icónico Monte Olimpo, na Grécia. A decisão foi tomada durante a 48ª reunião do Comitê do Património Mundial da Organização das Nações Unidas, que decorre até quarta-feira em Busan, na Coreia do Sul, e avalia 30 candidatos de diferentes países. A inscrição das praias do Desembarque na Normandia foi o culminar de um projeto iniciado há cerca de 20 anos. Ao longo de pouco mais de 80 km de costa, entre os departamentos de Manche e Calvados, no noroeste de França, as praias do Desembarque dos Aliados foram palco de uma batalha decisiva para libertar a Europa do nazismo e pôr fim à Segunda Guerra Mundial. Já a inscrição na lista do Património Mundial do Monte Olimpo, o lar mítico dos 12 deuses do Olimpo, recompensou um esforço de 12 anos por parte da Grécia para garantir o reconhecimento da sua montanha mais alta como local de património misto, cultural e natural. O Comitê da Unesco inscreveu também as antigas capitais japonesas de Azuka e Fujiwara e a paisagem migratória de Boma Badingilo, no Sudão do Sul, palco de uma das maiores migrações de mamíferos terrestres do mundo e a primeira inclusão do país na lista de património mundial.
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1: Bom dia. Em Portugal sobem as temperaturas. Já hoje, em algumas regiões do norte e centro, em especial no interior, em Alentejo e Sotavento Algarvio, os termómetros podem ultrapassar os 40 graus com noites tropicais. Este período de calor intenso será, no entanto, curto, pode durar 2 ou 3 dias. O governo tem marcada para hoje, com as autoridades, uma reunião de emergência para preparar um plano de prevenção a este calor. O Teatro Nacional de São Carlos é o artista principal convidado no próximo ano do Festival de Ópera de Saaremaa, na Estónia, de acordo com a programação anunciada pelo festival. Numa edição em que Portugal está em foco através do Teatro Nacional de São Carlos e das suas formações residentes, o Coro e a Orquestra Sinfónica Portuguesa, o Teatro Lírico Português vai apresentar no Festival Estoniano, de 20 a 25 de julho de 2027, 4 óperas e 2 espetáculos, segundo a programação avançada pelo Teatro Nacional de São Carlos à Agência Lusa. O poeta, ensaísta e catedrático da Universidade do Minho, António Carlos Cortês, venceu o Prémio de Ensaio Jacinto Prado Coelho 2026 pelo livro O Fim da Educação, Crise Crítica, Ensino e Utopia. O prémio, com o valor de 4 mil euros, é atribuído pela Associação Portuguesa de Críticos Literários e foi uma escolha por unanimidade do júri. Os jurados assinalam que o galardão premia não só a excelência e a pertinência deste livro publicado em 2025, mas também o percurso intenso e importante que António Carlos Cortês tem desenvolvido como ensaísta e crítico literário ao longo dos últimos 25 anos. A cerimónia de entrega do prémio terá lugar nas instalações da Direção-Geral do Livro, Arquivos e Bibliotecas, Arquivo Nacional Torre do Tombo, em Lisboa, e será anunciada em breve. A escritora portuguesa Lídia Jorge, Prémio Camões 2026, recebe hoje o Prémio Estatal Austríaco de Literatura pelo conjunto da sua obra, atribuído pelo Ministério Austríaco da Cultura. A atribuição do prémio a Lídia Jorge foi anunciada no passado mês de junho pelo governo austríaco e a entrega realiza-se hoje numa cerimónia no âmbito do Festival de Salzburgo. Chama-se A Gorda e leva o público até ao lado mais sombrio de uma mulher que viveu grande parte da vida com excesso de peso. Entre as dificuldades de se habituar a um novo corpo após perder 40 quilos e o desafio de curar as feridas emocionais provocadas pela forma física do passado, Maria Luísa vive encolhida sobre si própria como quando era gorda. O monólogo, interpretado por Maria Rueff, está em cena no Teatro Maria Matos até 5 de agosto.

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2: O filme sudanês Nothing Happens After Your Absence, de Ibrahim Omar, venceu o Grande Prémio Internacional de Curtas de Vila do Conde, Festival Internacional de Cinema e From Silence to Word, foi eleito o melhor filme nacional. Nothing Happens After Your Absence, de 2026, com 15 minutos, foi distinguido pelo júri com o principal prémio da 34ª edição do festival, que atribui o galardão para o melhor filme nacional à obra do realizador João Pedro Barriga. O tema principal do filme, do realizador sudanês Ibrahim Omar, em luta pela sobrevivência perante a eclosão da guerra civil no Sudão, cruzada com os temas do exílio, da memória, da identidade frágil e do impacto da burocracia e das tradições locais. Por seu turno, a curta-metragem From Silence to Word centra-se na memória do cinema português, na criação artística interrompida e na ligação poética com a paisagem transmontana, assumindo o formato de um filme-ensaio estruturado através de uma narrativa mitológica, de acordo com as sinopses do festival. Na competição internacional, Low Boys, de António Donato, recebeu a par de How to Cook a Chicken Underground, de Nacho Sanchez e Olivia Delcan, o prémio de melhor filme de ficção, e foi também selecionado para os European Film Awards Short Film Prix Vimeo Candidate 2027. O anúncio do palmarés da 34ª edição do Curtas Vila do Conde, que reuniu um total de 244 filmes de 44 países, entre estreias nacionais e mundiais, novos talentos e autores consagrados, marca o fim da competição desta edição, marcada pela pluralidade de linguagens, pela descoberta e pelo diálogo entre cinema, sociedade e liberdade, sublinha a organização em comunicado, lembrando o espaço, o papel do certame na divulgação e reflexão sobre a curta-metragem em Portugal. Na competição internacional, o prémio de melhor documentário foi atribuído a Plan Contra Plan, de Radu Jud e Adriane Sioflanca, enquanto o Dernier Printemps, de Mathilde Bédoué, recebeu o prémio de melhor animação. O filme Aqua Revan de Le Macnine, de Sarah Rima, foi o mais votado pelo público e recebeu o prémio Audiência Internacional. Na secção Take One, dedicada a filmes realizados em contexto escolar, Kelsoaf, de Francisco João, venceu o prémio de melhor filme, enquanto o prémio de melhor realização foi atribuído a Clara Vieira por Onde Nascem os Pirilampos, e o filme Morgan Crace, de Basma Al-Sharif, venceu a competição experimental. Na secção My Generation, o prémio do público foi atribuído a Kiss Kiss Bang Bang, de Oli Lon Spash, conquistando a preferência dos espectadores numa secção dedicada a novas vozes e a diferentes olhares sobre o cinema contemporâneo.

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2: O Museu de Angra do Heroísmo, nos Açores, inaugurou no sábado uma exposição do artista luso-canadiano Miguel Rebelo, com peças doadas pelos herdeiros depois da sua morte, algumas exibidas pela primeira vez em Portugal. A sua obra é uma obra dura, martirizada, e é uma obra que expressa um sentimento de vivência difícil que ele teve durante o seu período de vida, mas é uma obra que tem uma atualidade muito grande e de excepcional qualidade. Foi o que afirmou em declarações à agência Lusa o diretor do Museu de Angra do Heroísmo, Jorge Paulos Bruno. Neto do pintor Domingos Rebelo, natural da ilha de São Miguel, e filho do arquiteto João Correia Rebelo, Miguel Rebelo, que morreu em 2016 com 58 anos, vítima de complicações por causa de sofrer de VIH, foi um dos artistas açorianos da diáspora com o maior reconhecimento. Com uma obra marcadamente modernista, o arquiteto João Correia Rebelo não foi compreendido no seu tempo e acabou por emigrar para Montreal, no Canadá, quando Miguel Rebelo tinha apenas 12 anos. Foi entre Portugal e o Canadá que o pintor desenvolveu uma linguagem plástica de caráter muito pessoal, marcada pela experimentação, pela intensidade matérica e por uma pintura gestual, onde a cor, a textura e a memória ocupam um lugar central, refere uma nota da Direção Regional de Cultura dos Açores sobre as exposição no Museu de Angra do Heroísmo. Referenciado nos arquivos da National Gallery of Canada, Miguel Rebelo era representado em Portugal pela Galeria 111, uma das mais importantes da arte contemporânea do país, com artistas como Paula Rego e Lourdes Castro, entre muitos outros, e a sua pintura está integrada em coleções públicas e privadas. Na exposição Belo e Submisso, o Museu de Angra do Heroísmo, na Ilha Terceira, expõe cerca de 40 obras de Miguel Rebelo, de um total de 60 que foram doadas pelos herdeiros após a morte do pintor.

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2: O Panteão e o Coliseu, dois dos monumentos mais emblemáticos de Roma, em Itália, terão horários de abertura no mês de agosto, que se estendem até às 11 da noite locais, ou seja, 10 da noite em Lisboa, anunciou o Ministério do Turismo italiano. O Panteão vai manter o horário das 11 da noite todos os dias, exceto às quintas-feiras, enquanto o Coliseu vai prolongar o horário até às 11:30 da noite, às sextas-feiras e sábados, de acordo com o comunicado do Ministério. O objetivo é facilitar a vida dos turistas, racionalizar e gerir os fluxos de visitantes e incentivar as visitas nas horas menos quentes e em momentos do dia mais adequados aos horários de trabalho, especificou o comunicado. O ministro da Cultura, Alessandro Giuli, citado no comunicado, considerou que tornar estes locais ainda mais acessíveis promove a sua descoberta e reforça a consciência do seu valor. Em Milão, o Castello Sforzesco, uma antiga fortaleza no centro da cidade que alberga 8 museus, também já aderiu a esta iniciativa e vai prolongar todos os dias do mês de agosto o seu horário de funcionamento em 2 horas até às 7:30 da noite locais.
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Começamos mais uma semana com muita música para descobrir e respirar. Estamos com Daniel Crawford, parceria da Maimona Youssef e Kaidi Tadam. Pode-se ouvir neste Telepathy. Segunda-feira, 27 de julho, verão oxigênio. Já em fundo, Matthew Herbert. Com novidades, Need to Run tem a remistura de K-Lone. 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Até às 4.

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Dupla de Food Shooter. Estamos com Natty Willey e Sol para este Colas. Atrás, de volta dos clássicos, recordamos Sour Times, clássico de Portishead. Dos clássicos para novidades, agora com Divorce from New York, a remistura de K-15. Broken Hearts.

Já a meio desta hora, início de mais uma semana em 102.6. Estamos em fundo com Foot Shooter e este Head Down, ainda a parceria de Slam de Poet. Vamos à produção portuguesa com a banda Yakuza. Este é o tema Tuning.

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Nubian Twist com esta versão drum and bass de Petal Isn't Over, ainda a parceria de Horseman. Mantemos a vibe para não perder o ritmo e acordar nesta segunda-feira, agora com Love Scene, coletivo de Manchester. Silver foi o aperitivo do álbum de estreia, parceria de Fox e remistura de Lance.

seguimos caminho nesta segunda-feira com Silas Short, que nos traz Affirmation. Já em fundo, Little Sims. Este é o tema Gorilla.

Kisses That You Gave Me, novidades da parceria de Potato Head People com Slippery Elm. À hora certa, a Clique exibe-se com Liliana Teixeira Lopes. Diz-nos que a quinta edição do Cine Alfama começa hoje e decorre até sexta-feira em Alfama, em Lisboa. Até lá, até à uma, ficamos com o trio britânico Ultra Ista, a remistura de Zero Seven para Ordinary Boy.

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2: A 5ª edição do Cine Alfama Lisbon International Film Festival volta a transformar o bairro de Alfama numa sala de cinema ao ar livre. Este ano as exibições acontecem, como habitualmente, nas escadinhas de São Miguel e no Museu do Fado, promovendo o encontro entre cineastas independentes de todo o mundo e o público lisboeta. O festival tem como país convidado a Polónia, celebrando a cinematografia nacional com uma noite dedicada aos filmes aí produzidos, que conta com a presença do embaixador polaco. A programação inclui também várias sessões de curtas e de longas metragens em competição, uma homenagem à obra búlgara The Sinking of Sozopol, de Kostadin Bonev, e a exibição de vários trabalhos cinematográficos de crianças e jovens que tiveram como ponto de partida o bairro de Alfama. O Cine Alfama arranca exatamente esta noite pelas 9:30 nas escadinhas de São Miguel, com este mesmo filme búlgaro, The Sinking of Sozopol. O fecho do festival é também feito nas escadinhas de São Miguel, mas a 31 de julho, sexta-feira, pelas 9:30 da noite, integrado na secção First Timers, passa Spring Has Come to Prison, de Yara Adachi, no Japão e Líbano, e Daily Worker, de Ting Su, da China e Estados Unidos. Mais tarde, às 10:15 da noite, no mesmo local, mas na secção Cine Alfama Grand Prize, é exibido Glória, de Marvin Yamb, da Guiana Francesa, e de Broker R, de Ricardo Ruales Aguiguren, do Equador, Itália e Espanha. O programa completo do Cine Alfama está disponível no site oficial do festival.

seleção para mais uma segunda-feira em 102.6, com música para respirar até às 4. Estamos com o projeto de Anderson .Paak e Knowledge. São os No Worries, em 2016. Trouxeram-nos Get Bigger Do You Love. Mais música e outras sonoridades agora com a dupla Bicep. Dupla de Belfast. Este é o tema Atlas.

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Seguimos na companhia da cantora britânica Briony German Pinto. Moving Forward, tema de 2024. Atrás estivemos ainda com Josie Soren. Ouvimos Ai Oi. Mais música e aceleramos o ritmo com a novidade de DJ Marky Makoto, o clássico It's Alright, I Feel It, revisitado e com a voz de Vanessa Freeman.

meio de outra hora, na companhia de Unipinko, com o tema Sport. Segunda-feira, 27 de julho, verão oxigênio com música para respirar até às 4. Vamos agora para outras sonoridades com produção portuguesa de Azar Azar. Ficamos agora com Dreaming Waves, tema de 2023, para descobrir em 102.6 e oxigênio.fm.

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Sylvain Strauss e Maddie Common para este Sudan, tema de 2024. Mais música para respirar nesta segunda-feira. Novidades agora com o coletivo dos Países Baixos, Multibit. Monochrome.

Início de mais uma semana em 102.6. Muita música para respirar nesta segunda-feira, 27 de julho. Estamos com Ivan Ave, Phone on Charge. Por aqui até às 4, com muita música para descobrir. Mantemos a vibe agora com Bandicoot. À la maison.

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Já a caminho das duas, de volta dos clássicos disco com Love Unlimited Orchestra, Midnight Groove. A hora certa, Flix e Beats com Liliana Teixeira Lopes. Diz-nos que foram revelados os vencedores do festival Curtas Vila do Conde. Até às duas. De volta das recordações com Block 16 e a voz de Jalissa. Recordamos, até às duas, Find an Oasis.

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2: O filme sudanês Nothing Happens After Your Absence, de Ibrahim Omar, venceu o Grande Prémio Internacional de Curtas de Vila do Conde, Festival Internacional de Cinema e From Silence to Word, foi eleito melhor filme nacional. Nothing Happens After Your Absence, de 2026, com 15 minutos, foi distinguido pelo júri com o principal prémio da 34ª edição do festival, que atribui o galardão para o melhor filme nacional à obra do realizador João Pedro Barriga. O tema principal do filme, do realizador sudanês Ibrahim Omar, é a luta pela sobrevivência perante a eclosão da guerra civil no Sudão, cruzada com os temas do exílio, da memória, da identidade frágil e do impacto da burocracia e das tradições locais. Por seu turno, a curta-metragem From Silence to Word centra-se na memória do cinema português, na criação artística interrompida e na ligação poética com a paisagem transmontana, assumindo o formato de um filme-ensaio estruturado através de uma narrativa mitológica, de acordo com as sinopses do festival. Na competição internacional, Low Boys, de António Donato, recebeu a par de How to Cook a Chicken Underground, de Nacho Sanchez e Olivia Delcan, o prémio de melhor filme de ficção, e foi também selecionado para os European Film Awards Short Film Prix Vimeo Candidate 2027. O anúncio do palmarés da 34ª edição do Curtas Vila do Conde, que reuniu um total de 244 filmes de 44 países, entre estreias nacionais e mundiais, novos talentos e autores consagrados, marca o fim da competição desta edição, marcada pela pluralidade de linguagens, pela descoberta e pelo diálogo entre cinema, sociedade e liberdade, sublinha a organização em comunicado, lembrando o espaço, o papel do certame na divulgação e reflexão sobre a curta-metragem em Portugal. Na competição internacional, o prémio de melhor documentário foi atribuído a Plan Contra Plan, de Radu Jude e Adriane Sioflanca, enquanto Dernier Printemps, de Mathilde Bédoué, recebeu o prémio de melhor animação. O filme Aqua Revan de Le Macnine, de Sarah Rima, foi o mais votado pelo público e recebeu o prémio Audiência Internacional. Na secção Take One, dedicada a filmes realizados em contexto escolar, Kelsoaf, de Francisco João, venceu o prémio de melhor filme, enquanto o prémio de melhor realização foi atribuído a Clara Vieira por Onde Nascem os Pirilampos, e o filme Morgan Kreis, de Basma Al-Sharif, venceu competição experimental. Na secção My Generation, o prémio do público foi atribuído a Kiss Kiss Bang Bang, de Oli Lone Spash, conquistando a preferência dos espectadores numa secção dedicada a novas vozes e a diferentes olhares sobre o cinema contemporâneo.
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Sudi Washpress é um produtor californiano, assina como Space Ghost. Entramos nas 2 horas com New World Energy. Seleção para esta segunda-feira em 102.6, início de mais uma semana com muita música para respirar. Ficamos agora com o projeto do britânico Tom Carriage, Girls of the Internet. 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

dupla de Giles Peterson e Jean-Paul Bluey são os Strata. Este é o tema Vision 9. Atrás estivemos ainda com AVM-128, ouvimos Gamma Rhythm, remistura de IG Culture e a voz de Sticky Dub. Mais música para respirar nesta tarde de segunda-feira, agora com Mega Jones, remistura de Mr. Sesame para Silver Lining.

A meio de outra hora, seleção para esta segunda-feira, estávamos com Restless Soul, com o tema Everytime. Acalmamos o ritmo agora com a produção portuguesa de Minus Mr. Dolly. Traz-nos o tema Left Wing. Música para respirar em 102.6 e oxigênio.fm.

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O produtor americano America Goes Away com We Ain't Playing. Novidades de Oxigênio, agora com Barry Can't Swim, de volta e traz-nos Return to Bebo em 102.6.

A caminho das três, na companhia do produtor australiano Sonny Isom e este Spend the Night. Muita música para respirar nesta tarde de segunda-feira. Ficamos agora com os sons obscuros do Goldie, James Davison e Subjective, ainda a voz de Green Tea Punk, para o tema Dark. 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

produtor de Detroit, Motorcam, com este Bust Up Shouty. À hora certa, a Clique exibe-se com Liliana Teixeira Lopes. Diz-nos que o Museu de Angra do Heroísmo nos Açores inaugurou no sábado uma exposição do artista luso-canadiano Miguel Rebelo. Até lá, ainda em Detroit, com o Celebrity Barbecue Sauce Band. 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Até às 3.

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3: O Museu de Angra do Heroísmo, nos Açores, inaugurou no sábado uma exposição do artista luso-canadiano Miguel Rebelo, com peças doadas pelos herdeiros depois da sua morte, algumas exibidas pela primeira vez em Portugal. A sua obra é uma obra dura, martirizada, e é uma obra que expressa um sentimento de vivência difícil que ele teve durante o seu período de vida, mas é uma obra que tem uma atualidade muito grande e de excepcional qualidade. Foi o que afirmou em declarações à agência Lusa o diretor do Museu de Angra do Heroísmo, Jorge Paulo Bruno. Neto do pintor Domingos Rebelo, natural da ilha de São Miguel, e filho do arquiteto João Correia Rebelo, Miguel Rebelo, que morreu em 2016 com 58 anos, vítima de complicações por causa de sofrer de VIH, foi um dos artistas açorianos da diáspora com o maior reconhecimento. Com uma obra marcadamente modernista, o arquiteto João Correia Rebelo não foi compreendido no seu tempo e acabou por emigrar para Montreal, no Canadá, quando Miguel Rebelo tinha apenas 12 anos. Foi entre Portugal e o Canadá que o pintor desenvolveu uma linguagem plástica de caráter muito pessoal, marcada pela experimentação, pela intensidade matérica e por uma pintura gestual, onde a cor, a textura e a memória ocupam um lugar central, refere uma nota da Direção Regional de Cultura dos Açores sobre a exposição no Museu de Angra do Heroísmo. Referenciado nos arquivos da National Gallery of Canada, Miguel Rebelo era representado em Portugal pela Galeria 111, uma das mais importantes da arte contemporânea do país, com artistas como Paula Rego e Lourdes Castro, entre muitos outros, e a sua pintura está integrada em coleções públicas e privadas. Na exposição Belo e Submisso, o Museu de Angra do Heroísmo, na Ilha Terceira, expõe cerca de 40 obras de Miguel Rebelo, de um total de 60 que foram doadas pelos herdeiros após a morte do pintor.
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Às 3 e andamos entre Londres e Bruxelas com Rosalind Toback, a remistura de Kaidi Tada e a voz de Amo Achille, Loving, para começar mais uma hora de música. Por aqui até às 4, tarde de segunda-feira em 102.6. Vamos agora a novidades com Cueco Afgana. Oxigênio, agora com o tema Dreaming.

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The Bottle, das favoritas do ano passado, tema de Brian Jackson, Kenny Dope e Louis Vega, Masters at Work, e ainda a voz inconfundível de Omar. Atrás, de volta dos clássicos, com Outkast, recordamos Rosa Parks. Mais música para respirar agora com Yasmin Lacey. Traz-nos 90 Degrees.

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meio de outra hora de volta da produção portuguesa. Estamos na companhia de Mayra Andrade. Este é o tema Tan Kalakatan. Mais música para respirar nesta tarde de segunda-feira. Agora com Catalyst. What's a name?

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Respiramos nesta tarde de segunda-feira, início de mais uma semana. Estamos com Keitra Nada. O ano passado trouxe-nos Ain't No Damn Way. Desse lançamento tiramos Shine Your Light For A Week. Música para respirar até às 4. E agora voltamos aos clássicos. É de 69, o original de Funkadelic, Music For My Mother. Esta foi uma versão que saiu em 2017 da compilação Funkadelic Rework by Detroiters. Portanto, vamos até Detroit com a remistura de Underground Resistance.

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2: O Panteão e o Coliseu, dois dos monumentos mais emblemáticos de Roma, em Itália, terão horários de abertura no mês de agosto, que se estendem até às 11 da noite locais, ou seja, 10 da noite em Lisboa, anunciou o Ministério do Turismo italiano. O Panteão vai manter o horário das 11 da noite todos os dias, exceto às quintas-feiras, enquanto o Coliseu vai prolongar o horário até às 11:30 da noite, às sextas-feiras e sábados, de acordo com o comunicado do Ministério. O objetivo é facilitar a vida dos turistas, racionalizar e gerir os fluxos de visitantes e incentivar as visitas nas horas menos quentes e em momentos do dia mais adequados aos horários de trabalho, especificou o comunicado. O ministro da Cultura, Alessandro Giuli, citado no comunicado, considerou que tornar estes locais ainda mais acessíveis promove a sua descoberta e reforça a consciência do seu valor. Em Milão, o Castello Sforzesco, uma antiga fortaleza no centro da cidade que alberga 8 museus, também já aderiu a esta iniciativa e vai prolongar todos os dias do mês de agosto o seu horário de funcionamento em 2 horas até às 7:30 da noite locais.
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Multibeat é um coletivo dos Países Baixos que se prepara para editar novo disco na Sonar Collective, a editora dos Jazza Nova. Este é um dos aperitivos do álbum que sai a 25 de setembro com chancela Sonar Collective. Monochrome, aqui a colaboração dos Multibeat com Van. Já foi em assistência. Começa assim outra viagem na sessão da tarde ao Oxigênio, com música para respirar e descobrir no sítio certo, até às 8. Agora com sons de Londres. Carimbo, da editora que não me canso de elogiar, a Soul Quest Records. Slim Soul em Lead the Way. Boa semana. Boa tarde. Bem-vindos.

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nada se perde, tudo se transforma. Acende o farol do mestre Tim Maia, transformado em Sand Farol por Sion Trio na Oxigênio. Tarde de segunda-feira, há pouco, com um edit de Ronin para o clássico intemporal de Sade, Cherish the Day. Música para respirar e descobrir no sítio certo. Sessão da tarde, ainda até às 8, agora com a nova de O'Flynn. É o álbum Kairos no mercado. Segunda escolha O2, Faith in You.

coletivo de Londres Cocorocó, agora com as remisturas do brilhante disco Tough Times Never Last no mercado. Uma delas, a dupla de Brooklyn Muscle Cars, às voltas com Just Can't Wait. De Londres para Lisboa, ao encontro de Branco, aqui numa parceria com Baiana System em 2024. Arueira. Boa semana e bom verão. Com o oxigênio, pois claro.

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Um dos melhores EPs da colheita 2025 faz parte das nossas listas dos melhores desse ano. SideQuest Chapter 2. Suspeitos do costume na Oxigênio, os alemães Session Victim, aqui numa colaboração com o produtor britânico Nebraska. Make it happen.

O verão 2026 também tem novidades como esta que segue. Estreámo-la hoje e faz parte da nossa nova lista de insistências. O single Pieces of Me, o americano Winslow, que agora está radicado em Glasgow, no mais recente lançamento da mítica editora Hospital Records, aqui numa parceria com Gabriela Bongo e ainda a cantora Elsa. Insistimos em Pieces of Me.

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Depois de várias colaborações e singles em nome próprio, o emergente produtor e DJ de Londres, Isco, avançou para o álbum de estreia, Powerscraft. Esteve em destaque nos Essenciais antes do verão. Este é um dos três singles em lista no Oxigênio, Wanderlove. Há pouco, Álvaro Granda, produtor basco que assina como Divorce from New York, também com um novo EP no mercado, Jazz Tactics 2.0. Ouvíamos a remistura do londrino K15 para o single Broken Heart. Daqui a pouco às 5 fala-se do Sinal Fama nos Clicks e Bits.

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2: A 5ª edição do Cine Alfama Lisbon International Film Festival volta a transformar o bairro de Alfama numa sala de cinema ao ar livre. Este ano as exibições acontecem, como habitualmente, nas escadinhas de São Miguel e no Museu do Fado, promovendo o encontro entre cineastas independentes de todo o mundo e o público lisboeta. O festival tem como país convidado a Polónia, celebrando a cinematografia nacional com uma noite dedicada aos filmes aí produzidos, que conta com a presença do embaixador polaco. A programação inclui também várias sessões de curtas e de longas metragens em competição, uma homenagem à obra búlgara The Sinking of Sozopol de Kostadin Bonev e a exibição de vários trabalhos cinematográficos de crianças e jovens que tiveram como ponto de partida o bairro de Alfama. O Cine Alfama arranca exatamente esta noite pelas 9:30 nas escadinhas de São Miguel com este mesmo filme búlgaro, The Sinking of Sozopol. O fecho do festival é também feito nas escadinhas de São Miguel, mas a 31 de julho, sexta-feira, pelas 9:30 da noite, integrado na secção First Timers, passa Spring Has Come to Prison, de Yara Adachi, no Japão e Líbano, e Daily Worker, de Ting Su, da China e Estados Unidos. Mais tarde, às 10:15 da noite, no mesmo local, mas na secção Cine Alfama Grand Prize, é exibido Glória, de Marvin Yambe, da Guiana Francesa, e de Broker R, de Ricardo Ruales Aguiguren, do Equador, Itália e Espanha. O programa completo do Cine Alfama está disponível no site oficial do festival.
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Os ritmos planantes de George Evelyn no projeto Nightmares on Wax, revistos e aumentados pelo mestre da ONU Sound Records, Adrian Sherwood. É o disco In a Space Out of Dub. Aqui com Flipanac para começar outra hora, tarde de segunda-feira, em pleno verão 2026, no Oxigênio. Agora com a nova de Massigo, é a insistência. Este

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Distance and Static é o novo álbum de Bonobo, sai pela Ninja Tune dia 11 de setembro. Este é um dos aperitivos, o primeiro já foi em assistência cá na casa. Bonobo em Me and You. Novidades de Londres há pouco, nesta tarde de segunda-feira. Por aqui tínhamos Vibes Cartel, numa colaboração com Shy FX Eclipse, todos numa de Just Love. De Paris para o mundo, a dupla Espaz, My Heart. Bom verão, com o oxigênio, pois claro.

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música para recordar no Oxigênio. A banda de hip-hop de terras francesas Hocus Pocus, aqui numa colaboração com Magic Malik. Kita Teme tem um sample de Cesária Évora da música Petit Pays, de 1995. De uma recordação para material novo, Heróis no Ar, Fora de Horas. O produtor de Lisboa, Castro, no álbum de estreia Verão mais 55, esteve em destaque nos Heróis no Ar. Castro, agora em 102.6 e oxigênio.fm, numa de Encontro.

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Já foi insistência no Oxigênio, novíssimo single do britânico Yarny, Spell Over Me, aqui em Jazz Dance Mix. Música para respirar tarde de segunda-feira, tarde quente em Lisboa, como eu gosto. Ouvíamos Greg Blackman há pouco, também de terras britânicas, com Soulful Shit em remistura Patreon. Pelo mundo em busca da melhor música para respirar. Agora com música nova que nos chega das Américas. A compositora, produtora e DJ mexicana Paulina Sotomayor grava como Pahua, aqui numa colaboração com Willie Soul e Luisito Quintero. Insistimos em Nueva York.

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histórica dupla britânica Boards of Canada na Oxigênio, a boleia do mais recente de originais, o álbum Inferno. Esteve em destaque, antes de interrupção de verão, nos essenciais da Oxigênio. Primeira escolha é este You Retreat in Time and Space. Daqui a pouco, às 6, temos Clicks e Beats. Fala-se do festival Square, que abre candidaturas para a segunda edição. Até lá, outra dupla, esta de Brooklyn, os Muscle Cars, na remistura Dazzle Drums para Soundtrack.

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2: O Festival Square abre candidaturas para artistas

0: até 15 de agosto. Estão abertas até ao próximo dia 15 de agosto as candidaturas para participar na segunda edição do Square, festival dedicado à música criada nos territórios banhados pelo Oceano Atlântico. O evento regressa em janeiro de 2027 e passa por Braga, Vila Nova de Famalicão, Guimarães e Viana do Castelo nos dias 27, 28, 29 e 30 de janeiro. A convocatória está disponível para artistas e bandas residentes em países localizados na região atlântica, que podem submeter as suas propostas através do formulário disponibilizado pela organização. Segundo a equipa do festival, o Square pretende ser um encontro e uma celebração do talento que vive e trabalha à margem. O projeto procura reforçar as ligações culturais entre África, as Américas e a Europa, promovendo a descoberta de novos artistas, tendências musicais emergentes e oportunidades de intercâmbio entre profissionais do setor. Com Braga como cidade central, o festival mantém o formato da edição de estreia, combinando uma convenção profissional, concertos, showcases e eventos noturnos dedicados ao clubbing. O objetivo é aproximar artistas, agentes culturais, programadores, promotores e público no mesmo espaço de partilha e descoberta. Na primeira edição passaram pelo Square nomes como Fiju Kitshora, George Silver, Heta, Maria Reis, Unsafe, Space Garden, entre outros. O Square integra o legado da iniciativa Braga 25, capital portuguesa da cultura, sendo promovido pelo Faz Cultura, empresa municipal de cultura de Braga, e organizado pela Lovers and Lollipops.
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of Joy é o terceiro álbum de originais do produtor sueco DJ Seinfeld, Cyplan Ninja Tune. Neste single, colaboração da cantora da Noruega, Ari, já foi em existência. Na mesma editora, e com o estatuto de insistência, está Bonobo. Suspeito do costume, não oxigênio. O álbum novo sai em setembro, dia 11, com o genérico Distant Synthetic. Este é já o segundo aperitivo de Bonobo para o álbum e segundo insistência, não oxigênio. Drift.

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Fim de tarde, segunda-feira, com o músico Jules na Oxigênio. Britânico com ascendência no Ghana, aqui com o single Wicked, uma colaboração com Nux, Samwise e Kadiata. Há pouco recordávamos um clássico da dupla britânica Fila Brasília, Steve Coby e Dave McSherry, em Mermaids, o cartão de visita do magnífico álbum de estreia Old Codes, New Chaos. Agora uma novidade, saiu a semana passada, novo single do DJ, produtor e baterista dos Sons of Kamet, Moses Boyd, tem novo single e a insistência na Oxigênio. Say Yeah!

Entre novidades e recordações, é a nossa dieta musical no Oxigênio. 2019, o gaulês Folha Amor, com voz de Albi. After winter must come spring. Fim de tarde, segunda-feira, o verão 2026 também se faz com a nova da dupla MXGPU, Molinex e GPU Panic, da Hush.

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Alchemist é o novo álbum do músico dos Países Baixos Alexander Forth, ele que também grava como Firetag, aqui numa colaboração com o cantor de Bristol Pete Joseph, o mesmo da dupla White Lamp. Long Way From Home já foi insistência na Oxigênio. Há pouco, Momoko Gill, no seu disco de estreia, simplesmente intitulado Momoko, saiu em fevereiro, ouvíamos Rewind, Remind. Recordo que o álbum que apresentou Momoko Gill ao mundo, Clay, o disco de Matthew Herbert, é agora alvo de remisturas. Também já tocam na Oxigênio. Agora vamos para longe. Aproveitamos o apelo escapista de John Beltram enquanto Sol Set. Let's get away.

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novíssimo single de Barry Can't Swim. Já foi em existência este Return to Bebo. Há pouco também de terras britânicas, a dupla Dub Physics e DRS assinam como The Sanka Project. Ouvíamos Say It Ain't So. Daqui a pouco, às 7, Clicks e Beats, fala-se de Carl Cox, que assina 3 temas para a série de animação de Animal Farm. Detalhes às 7 com Mariana Cruz. Até lá, Nicholas Jar, Mi Viejita.

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2: Carl Cox assina 3 temas para a nova adaptação animada de O Triunfo dos Porcos. Carl Cox é um dos nomes em destaque na banda sonora da nova adaptação animada de Animal Farm, O Triunfo dos Porcos, realizada por Andy Serkis e já está em exibição nos cinemas do Reino Unido. O lendário DJ e produtor britânico revelou a novidade através das redes sociais, descrevendo o convite como algo um pouco diferente do habitual. Cox afirmou ainda que criar música para uma longa-metragem lhe pareceu uma extensão natural do seu percurso artístico. Para o filme, Carl Cox produziu 3 temas originais: The Rogues, Drone Farm e My Bunker, My Party. Os temas integram a banda sonora oficial, composta por 42 músicas e editada pela Lakeshore Records. A música original do filme é assinada pelo compositor brasileiro Heitor Pereira, conhecido pelo seu trabalho em produções como Minions e O Gato das Botas, O Último Desejo.

0: Baseado na célebre obra de George Orwell, publicada em 1945, Animal Farm ganha agora uma nova versão animada pela mão de Andy Serkis. Com esta participação, Carl Cox acrescenta mais um capítulo inesperado à sua carreira, levando a sua criatividade para o universo do cinema da animação.
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O álbum Clay, o mais recente do mestre britânico Matthew Herbert, é agora alvo de remisturas. Curiosamente, o disco onde Matthew Herbert apresentou a percussionista e multi-instrumentista britânica Momoko Gill, ela que depois, mais tarde, já este ano, apresentou o seu disco de estreia. Matthew Herbert, aqui com Need to Run, voz de Momoko Gill e agora a remistura de K-Lawn. Já foi insistência. Última hora da sessão da tarde, agora recuamos a 2017. Clássico recente da dupla Bicep, Glue.

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Música para respirar, fim de tarde, segunda-feira. O verão 2026 também se faz com músicas do ano passado. Music Will Explain, o canadiano Mocky, músico que vive em Berlim. Há pouco por aqui tínhamos os britânicos Saint Etienne recriando o original de um outro canadiano, Neil Young, Only Love Can Break Your Heart. Esta é nova e tem estatuto de insistência. A cantora Michi com remistura de Knowledge. Mami, recuerdo.

Outra London Connection nesta tarde de segunda-feira na Oxigênio. Aqui recuamos a 2019, o single Rude Boy Love Song com Shy FX, nome icónico da cena jungle britânica, numa remistura de um outro histórico, Todd Latee. De Londres para Lisboa, para uma parceria entre o português Thor Richardi e o ucraniano Turo Anassi. É o single Bang Bang, tem voz da brasileira Heloísa Montanha. E hoje, a remistura de Marion Flow e Pinau.

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a oxigênio em manobras planantes, à boleia do novo single do músico Mo Colors, numa colaboração com os Co-Operators. É a insistência cá na casa este Soon Come. Há pouco a parceria de Lucy Lieb, música alemã, com a cantora do Brasil Laís Take Me Home. E agora um clássico, Small Town Boy, segundo Kingston Sound System.

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apropriada Summer Breeze, do músico sul-africano El Paio, quase a fechar esta primeira viagem da semana na sessão da tarde da Oxigênio. O EP Chasseur d'Horizon para o músico El Paio. Há pouco, de Berlim, Gin Jazz ficou conhecido por ser o responsável pelas festas Caddy Bounce na capital alemã. Ouvíamo-lo em Take Me to the Moon. Estou de saída ao som do londrino Max Sinnel, colaboração com Watch the Great e Melody Marsh. O insinuante Let Your Hair Down. Bom serão de segunda-feira. Amanhã há outra viagem a partir das 4 na Oxigênio. Apareçam.

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